0: 21h08.
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2: Jorge, essa música eu escrevi para quem quiser saber o endereço de Deus. Porque às vezes o desespero é tão profundo que você precisa falar com Deus pessoalmente. É vontade de chegar a Deus, qual que é a rua que o senhor tá? Fala ruim o número que eu vou para aí.
3: Vou correndo.
2: Vamos correr. Vamos junto, vai lá?
3: Bora.

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3: 21 horas e 15 minutos.
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mágoas em meu coração curar. 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Senhor, diminui essa dor, carrego aqui dentro do

0: Seu da Vanglória. Aleluia.
1: Vinte e uma horas e 27 minutos.

disse é que se cumprirá os dias de Pentecostes.

sem antes te encher primeiro. E essa é a graça de ser cheio. Chega um ponto que você é tão cheio da presença de Deus.

0: 21h41.
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0: 21h46.
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0: 21h55.
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seu passado. O que importa é a aliança que você faz com Deus hoje. Raabe estava em uma cidade condenada, mas ela estendeu o fio de escarlate na sua janela. Aquele fio era um sinal de proteção. Homem de Deus, entenda. Quando uma mulher de fé coloca o sinal do sangue sobre a sua casa, a destruição pode vir sobre o mundo, mas a sua família estará guardada. O livramento entra por onde a fé se manifesta.

importa o seu passado. O que importa é a aliança que você faz com Deus hoje. Raabe estava em uma cidade condenada, mas ela estendeu o fio de escarlate na sua janela. Aquele fio era um sinal de proteção. Homem de Deus, entenda. Quando uma mulher de fé coloca o sinal do sangue sobre a sua casa, a destruição pode vir sobre o mundo, mas a sua família estará guardada. O livramento entra por onde a fé se manifesta.

criança não sente pavor. Os muros desabam, a terra tremeu. Mas a casa de Rabi quem guardou foi Deus.

fico imaginando o que leva um homem preso injustamente, julgado levianamente, sem provas comprobatórias, escrever uma carta que é conhecida por nós cristãos como a carta da alegria, aonde ele registra que, embora ele estivesse preso,

Deus. Ele conclui que até mesmo a sua prisão, de alguma forma que nós não sabemos explicar, contribui para a glória de Deus e para a pregação do Evangelho. Por isso é que ele se sente privilegiado. E ele diz: tudo posso naquele que me fortalece. E muitas vezes nós interpretamos isso como se nós estivéssemos em uma condição privilegiada em relação aos outros, porque nós não vamos sofrer. Afinal de contas, Deus vai nos livrar de todas as mazelas e de todas as nossas dificuldades, porque nós podemos todas as coisas naquele que nos fortalece, como se fosse um superpoder. Mas o contexto imediato, o trecho anterior, Paulo diz: eu sei viver em abundância, mas eu sei viver em escassez. Eu sei viver com muito, mas eu sei viver com pouco. Eu sei estar vestido, mas eu já estive nu.

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4: 22 horas e 21 minutos.
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0: 22 horas e 27 minutos.
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0: 22:31. 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
1: Aleluia. Não há Deus como nós.

22 horas e 37 minutos.

0: 22:41.
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0: 22:47.
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0: 22 horas e 58 minutos.
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0: 23 horas e 2 minutos.
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0: 23:08.
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2: Deus, que eu esteja atenta às tuas palavras. Não deixe os meus olhos se apartarem dela. Que eu venha guardá-las no íntimo do meu coração. Que os meus ouvidos se inclinem às tuas razões, Senhor. Porque elas são vida.

entendo os teus caminhos, mas confio. Tua vontade é sempre boa e eu aceito. Mas coloca no lugar o que está fora.

0: sei quem tu és e mais que eu, tu sabes muito bem o que eu sou. Eu sou fraco, imperfeito, ilimitado e preciso do Senhor.
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1: 23 horas e 16 minutos.
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0: 23h42.
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0: 23h48.
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Jamila.

0: meia-noite e 10 minutos.
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0: 8:23.
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0: 7:28 minutos.
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0: 7:32. 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
1: Tem gente feliz aqui! Bora!

0: meia-noite e 43 minutos.
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1: Meia-noite e 50 minutos.

0: Glória a Deus!
1: Meia-noite e 56 minutos.
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3: Nós estamos contando os dias, Pai.

0: 1:09.
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0: 1:10.

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1: Uma hora e 20 minutos.

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1: 1:43. 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

0: 1:58.
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2: Ele te escolheu.

0: 2 horas e 12 minutos.
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5: Já achei aqui, né? Hoje é sua oportunidade de mudar de vida.

0: 2 horas e 18 minutos.
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2: Levanta a mão e fala assim: pra mim, sempre haverá caminho, ainda na minha loucura, quando não houver solução aqui na terra. Pra mim, as águas que descem do lado direito do trono abrem caminho e haverá escape.

0: sempre de fazer um grande milagre na tua vida, na tua casa, na tua família.
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2: 2 horas e 25 minutos.

2 horas e 31 minutos. 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

0: 2 horas e 40 minutos.
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0: 2:47.
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0: 2 horas e 57 minutos.
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0: 3:02.
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quatro reis dias. Isaías e o Senhor assentado em um alto e sublime trono. E os serafins clamavam uns para os outros, que eles diziam:

0: 3:18.
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2: Escuta. Talvez hoje seu coração esteja cansado.

0: 3:29.
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0: 3:30.

0: Cassiane! Glória a Deus!
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0: 3:43.
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dizer que onde havia pecado.

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1: 3 horas e 50 minutos.

0: 3:58.
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4: 4 horas e 15 minutos.

busca de quem tem boa oratória. Ele está em busca dos humildes de coração, que abrem a boca para dizer: Deus, sem ti eu não sou nada. Se eu não tiver a tua presença, então eu não tenho nada. Ah, querido, você tem noção que tem gente que tem dinheiro? Ah, você tem noção que tem gente que tem arte, tem mansão? Mas se eu

0: 4:42.
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0: 4:47.
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0: 4:56.
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1: 5 horas e 9 minutos.
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1: 5 horas e 10 minutos.
2: E esse louvor, ele nasceu de um ataque do inferno que falou assim: você não vai viver mais. Acabou. Você esperou, mas você não vai viver. E eu abri a palavra de Deus e ela me falou: clama, clama.

0: milagre. Aleluia. E milagre é o que mais nós temos na nossa vida.
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5: 5 horas e 18 minutos.
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1: Quem tem ouvidos, ouça o que o Espírito.

0: 5:55.
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0: 6:10.
1: Profetiza e declare: esse avivamento. Esse avivamento está sobre mim, está sobre a minha casa. Essa promessa é para mim. Em

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4: 6:18.
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0: Oh, alleluia.
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6:40.

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1: 6 horas e 54 minutos.

0: 16:58.
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5: 7 horas e 24 minutos.

0: 7:40.
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0: 7:49.
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0: 7:56.
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0: 8 horas e 11 minutos.
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tua igreja reconhece, Deus.

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0: sua verdade pra ele. Aplauda o nome de Jesus, aplauda ele.
1: Oito horas e 54 minutos.

0: 8:59.
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1: 9 horas e 10 minutos.

0: 9:42.
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0: 9:48.
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0: 9:59.
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1: 10 horas e 6 minutos.
0: Vocês

de joelhos diante do Pai, de quem carrega o nome da família. E eu oro para que você conheça a altura.

só faz o que vê o pai fazer. Por muito tempo a igreja brasileira ficou desacreditada da mesa, porque ela era só mais uma mensagem. Ficou desacreditada da família, porque era só mais uma mensagem. E um dia eu cheguei na casa do pastor Rafael e eu encontrei a família que eu tanto ouvi falar e não via. Eu cheguei quebrada, não tinha nada para oferecer. Não tinha nada para dar. Quebrada no coração. Completamente quebrada. E ali achei um povo. Achei vocês. Me peguei pensando. Se o filho só faz o que vê o pai fazer, e o pai está carregando o nome da família,

o Pai está fazendo isso, eu vou fazer isso também. E eu acredito que na mesa, assim como o Senhor fez comigo, na sua casa, Rafael, na sua casa, Aline, o Senhor vai fazer no Brasil. Ele vai restaurar de novo a família de Cristo. Não os mercenários em nome de Deus, mas

0: 10h19.
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2: Eu não sei onde você está, Diabo.

0: questão. Isso significa que você está fora.
1: A guerra. Ela tem sido parte da humanidade em todas as eras. Nós lutamos por poder, por riqueza, por direitos, por liberdade. Há sempre alguma razão para lutar. Mas uma coisa acontece em todas as guerras. Atrás do campo de batalha.

0: 10:40.
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0: 10:45.
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0: 10:55.
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0: 11 horas e 10 minutos.
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5: Aleluia! Hoje Deus vai visitar esta casa, o teu coração. Vai sarar as tuas feridas. Toda a enfermidade hoje, Deus vai curar. Você crê nisso?

Morada FM. 11 horas e 36 minutos.

0: 11:42.
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2: Glória a Deus. Aleluia!
3: Cremos, Senhor.

0: 11:48.
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11 horas e 54 minutos.

0: 12:06.
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0: Oh, alleluia.
1: Doze horas e 17 minutos.
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12:23. 104,9. 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

0: 12:43.
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2: Cristo voltará.

0: te chamou. Olha para essa pessoa que está do teu lado e fala: Deus te chamou para ser soldado e para andar na contramão do mundo. Levante a sua mão e adore a Deus aí.
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2: 12 horas e 54 minutos.

0: 12:58.
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0: 13:31. 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
1: Muitas vezes o inimigo pensa que você é frágil, porque está em silêncio dentro da sua tenda. Mas ele não sabe que é nesse silêncio que Deus te dá a estratégia fatal. Já eu não preciso de um exército. Eu não preciso de uma estaca e de uma mão firme, mulher. Deus está te dando hoje autoridade para cravar a derrota na cabeça do adversário que persegue a sua casa, onde o inimigo achou que teria descanso.

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1: Tem crente pentecostal aqui na casa?

0: 13h48.
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0: 13h55.
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14 horas e 1 minuto.

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1: 14 horas e 12 minutos.
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1: 14 horas e 21 minutos.
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0: 14:31. 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
1: Aleluia.

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1: 14 horas e 45 minutos.

0: 14:55.
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1: 15 horas e 10 minutos.

0: 15h27.
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2: Pode uma mãe se esquecer de

fica.

0: 15h35.
1: Ser cristão não é viver de qualquer jeito. Tem que andar direito na presença do Senhor.

Ser cristão não é viver assim, ó. De cara fechada, não. Tem que sorrir. Dá um sorriso pro teu irmão que tá ao seu lado aí. Diga: Jesus te ama. Diga: Deus está com você. Meu querido, tenha cuidado com a sua vida de cristão. Jesus está às portas para vir arrebatar a sua igreja.

0: aplaudir porque a glória é dele.
1: 15h40. 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

0: 15h47.
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1: 16:06.
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2: Prepara o lenço pra chorar.

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1: 16 horas e 52 minutos.

0: 16:55.
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1: 17 horas e 5 minutos.
0: Você

0: 17:43.
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1: 17 horas e 50 minutos.

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0: 18 horas e 13 minutos.
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0: 18 horas e 18 minutos.
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0: 18h44.
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0: 18:48.
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0: 18:59.
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0: Siamo amica.
1: Dezenove horas e 44 minutos.
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0: 19:49.
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seus olhos agora. Levanta a sua mão e começa a falar os nomes da sua família, diga. Levanta a voz, fala Pedro, Tiago, João, Maria, Marta, Thalita, Francisco, Valdir, Aline, Giovanni, Davi, Samuel, Carolina. Vai falando, vai falando. Vai dando nome aos teus, vai dando nome aos teus. Vai dando nome aos teus, vai dizendo. Diga, diga o nome dele. Diga o nome dela. Eu não sei qual é o nome. Fala, Senhor, o João não é meu, o João é teu. Ele está guardado, ele está abençoado por ti. Diga o nome da sua empresa, diga, a minha empresa não é minha, ela é tua, Senhor.

0: 19:57.
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1: 20 horas e 20 minutos.

0: 20 horas e 25 minutos.
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1: 20 horas e 30 minutos.

Nós não seremos perfeitos, mas enquanto nós buscarmos a Ele e fazer a vontade dEle, todas as coisas cooperarão para o bem. Nós somos pecadores, sim, mas quando nós nos dobramos perante o altar do Senhor, o mundo espiritual entende que nós queremos parecer com Ele, que nós queremos ser iguais a Cristo. Aleluia, eu desejo isso. Quantos desejam isso nessa noite?

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0: 20h55.
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